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1: Daqui a pouquinho, mais sucessos pra você.
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4: 9:10.
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1: Chegando mais sucesso em nossa programação, deixa cair os modão.
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1: Pense no modão bom, hein, senhor? Daqui a pouquinho, mais moda sertaneja pra você.
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4: 9:28.
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11: Já estamos de volta com o Sertanejo Classe A, o seu programa sertanejo de todos os dias.

0: É um prazer imenso estar aqui com vocês nessa noite maravilhosa. Espero que vocês curtam bastante muito esse show que está sendo feito de coração para vocês. E vamos cantar!
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0: ficar, né?
1: Eu vou ficar.
0: Ah, fica. Obrigado, gente.
1: Salva de palmas, Leonardo, por favor.
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1: Daqui a pouquinho, muito mais músicas em nossa programação. Eu volto em instantes.
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4: 9h46.
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1: Você está ouvindo o sertanejo classe A, de volta com você com mais um bloco de música boa.
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1: Daqui a pouquinho tem mais após o nosso giro. Aguenta aí que eu volto já.
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0: 10h05.
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3: Você está curtindo o sertanejo classe A na comunicação do amigão de sempre, o Elbert Andrade. Vamos juntos. É muito bom, né, saber que você está ligado com a gente, está ouvindo o nosso programa.
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0: Alô, Goiânia! É um prazer imenso estar aqui com vocês nessa noite maravilhosa. Espero que vocês curtam bastante muito esse show que está sendo feito de coração para vocês. E vamos cantar!
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0: A galera lá atrás, a

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1: Fechou o nosso Sertanejo Classe A de hoje. Um forte abraço do amigo Welbert Andrade. Obrigado você pela companhia e até a próxima edição.
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3: Certa
2: 10h22. 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
11: Quarta-feira, o meio da semana, do jeito que você gosta, dia de começar a programar aquele rolê com os amigos e dia de curtir o melhor do sertanejo, agora com o Jonatas Gonçalves. 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
4: 10h39.
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1: Marcos e Belucci.
2: E Guilherme Benuto.
1: Prazer.
2: Bora.

0: Vai, TG.
1: Bom demais.
2: Guilherme obrigado, obrigado, Marcos e Belucci.
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0: Obrigado. Nesse DVD e CD está saindo uma canção também, uma homenagem que nós estamos fazendo ao nosso querido José Mendes, um gaúcho, aquele do Parapeiro e muitos outros sucessos. Isso. E nós vamos oferecer esta canção, sem dúvida, para vocês, para ele.
1: 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O melhor da música sertaneja passando aqui no programa Arena Sertaneja na edição de hoje. Tudo de bom pra você na audiência, onde quer que você esteja curtindo o nosso programa. Obrigado pelo carinho de sempre. 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
1: O melhor do sertanejo universitário, sempre neste horário, com o Jonatas Gonçalves, todo dia tocando o melhor da música sertaneja pra você.
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1: O sertanejo universitário, os clássicos e, claro, tudo aquilo do sertanejo rolando aqui na Arena na edição do programa de hoje. O programa continua.
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0: salva de palmas para Yasmin Santos.
1: Yasmin Santos.
2: Yasmin Maria.
3: Muito bom, Yasmin.
1: Que energia linda.
3: Obrigado, meu amor. Que Deus te abençoe.
2: Obrigado pelo convite, tá?
1: A gente que agradece.
2: Realização
1: que Deus abençoe
2: de um grande
1: muito.
2: Sonho estar aqui com vocês.
1: Obrigado por ter vindo a brilhantar essa noite com a gente.
2: Deus abençoe muito, muito, muito.
1: Amém. Tamo Amém. Junto. Conta com a gente sempre. Faz muito barulho para Yasmin Santos, por
2: muito
1: favor,
2: obrigado,
1: gente.
2: São Paulo.
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1: O melhor da música sertaneja passando aqui no programa Arena Sertaneja na edição de hoje. Tudo de bom pra você na audiência, onde quer que você esteja curtindo o nosso programa. Obrigado pelo carinho de sempre.
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4: 11:33.
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0: Muito obrigado pelo carinho, pela sintonia, pela amizade. Fiquem com Deus. Amanhã, quinta-feira, a gente está de volta, tá? Gracias e hasta laianas.
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0: É a noite 11.
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5: Meia-noite 22.
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5: Meia-noite 39.
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3: Meia-noite 59.
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1: Uma e vinte.
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2: 1h42.
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4: 2 horas.
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5: 2h20.
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2: Da hora, hora certa, 2:41.

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2: 3 e 2.
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5: 3h22.
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1: Três e quarenta e um.
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1: Ah, meu amigo Darlan Pereira, se é pra falar em Chapelão, Machado e Marcelo Duche. E quando apontar o Chapelão,

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2: Quatro e vinte.
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0: 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Rogério Magrão, canta com o grupo Momentos.
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2: 4h41.
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3: Cinco horas.
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5: 5:20.

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4: 5h41. 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

sagadão, sagadão, sagadão. Agora chegou a hora de eu pedir aqui pros novos garotos fazer um socadão pras mulheres presentes aí. Sagurizada fazendo um socadão pras mulheres.

no Socadão, né? Mas eu também tenho que alegrar os homens presentes aí, né? Cadê os machos presentes na fé? Isso mesmo. Quero chamar as Catarina, que é minhas bailarinas, para vir aqui fazer o socadão. Aqui na frente pros homens também, já que as mulheres alegraram os olhos com os novos garotos, agora chegou a vez dos homens. Os homens vão curtir um socadão.

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3: 6:01.
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1: Um dia, numa rua da cidade, eu vi um velhinho sentado na calçada, com uma cuia de esmola e uma viola na mão. O povo parou pra ouvir. Ele agradeceu as moedas e cantou essa música que contava uma história, que era mais ou menos...

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3: 6:20.
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0: Valeu, João Lucas!
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2: 24 horas.

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2: 6h42.
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1: 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Grupo Chocolate Bang!

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4: 7:21.
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0: pessoal faz barulho aí, tamo junto com você.
1: Opa, cara!
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1: Sete e 41.
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2: Horas.
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Alô você, bom dia, bom dia, bom dia, bom dia. Estamos chegando com o nosso programa Toca Todas na manhã da quinta-feira. Hoje, 9 de julho de 2026. A temperatura em 8,8. Hoje um pouquinho mais quente, né? É uma brincadeira, porque 8 graus não é quente, né? Mas enfim, comparado com ontem. Ontem tínhamos 5, quase 6 graus ao amanhecer, lá por volta das 8 horas da manhã, nesse horário, e antes, né, na madrugada, 3 graus, né? Hoje, na madrugada, hoje tínhamos 6 graus, né? Então, ou seja, um pouquinho mais, a atmosfera está um pouca coisa mais aquecida, porque já há uma movimentação de nebulosidade, de nuvens, e essas nuvens, elas podem encobrir o estado já a partir da tarde de hoje. Já percebemos, né, que há assim, uma certa nebulosidade, o sol vai mostrar a cara. Ele já está mostrando a cara em algumas regiões, né, mas aqui para nós demora um pouquinho devido à formação geográfica dos morros. Mas a tendência é que à tarde, dando a cara em algumas regiões, né, mas aqui para nós demora um pouquinho devido à formação geográfica dos morros,

9 nas datas comemorativas, hoje é o dia. Hoje é o dia do sonhador, dia do técnico em prótese dentária e dia internacional pelo desarmamento. São as datas comemorativas do dia de hoje. Os aniversariantes famosos, o inventor genial Nikola Tesla, nasceu à meia-noite na virada para o dia 10 de julho de 1856, nascido em 1956, faleceu em 1943, o Nikola Tesla. Também o célebre cientista e médico sanitarista, o Carlos Chagas, nascido em 1879, faleceu em 1934. Ele descobriu o protozoário Trypanosoma cruzi, lembra? Nas aulas, né? No colégio a gente aprendia isso, né? Que era o responsável pela malária, né? Ele descobriu e, a partir dessa descoberta, aliás, perdão, a doença de Chagas, né? Era responsável pela doença de Chagas. E a partir dessa descoberta, então, foi possível buscar uma medicação, né? Um tratamento para isso, né? O Carlos Ribeiro Justiano das Chagas. Ou Carlos Chagas, né? Cientista brasileiro. O Brasil já teve grandes nomes na ciência, né? Ainda tem, provavelmente, mas não tem destaque, né? Hoje não se dá destaque mais aos grandes pensadores, né? Antigamente era sempre um orgulho muito grande destacar os grandes pensadores, os cientistas, né? Os grandes nomes. Hoje parece que não há interesse, né? Sei lá. Lembramos que o Congresso de Tucumã declara oficialmente a independência da Argentina em 1816. Também... deixa eu voltar aqui nos aniversariantes, eu já pulei, aqui tem outros nomes, ó. Courtney Love, nascida em 1964, ela é cantora americana, cantora, compositora americana, nascida em 1964, a Courtney Michelle Love. Muito sucesso aí, várias canções, né? Que se destacaram na música brasileira.

Estamos lá retomando então aqui os aniversariantes famosos. A Courtney Love se destacou na música pop americana. Lembramos também de aniversário hoje, Jack White, nascido em 1975. Ele foi considerado um dos melhores guitarristas pela revista Rolling Stones. O 70º guitarrista, né? Um dos melhores guitarristas na época. O John Anthony White. Ou Jack White. Lembramos o Mitchell Musso, nascido em 1991. E o ator Tom Hanks, né? O consagrado ator Tom Hanks, nascido em 1956, fez vários filmes, né? O trabalho dele é... A carreira dele é de vários filmes e geralmente filmes de sucesso. São vários.

0: ator, 69 anos, completando hoje, Tom Hanks. Grande ator, né? Lembramos a morte do poeta e diplomata, também compositor brasileiro, Vinícius de Moraes, em 1980, nascido em 1913. Realmente um poeta, assim. O trabalho do Vinícius é algo espetacular, né? Lembramos também que eclode no estado de São Paulo o movimento armado conhecido como Revolução Constitucionalista de 1932. E o Ministério da Saúde do Brasil restringe severamente o uso e prescrição da substância talidomida devido aos riscos de má formação congênita em 1994. Até hoje, as vítimas da talidomida, os bebês da época, hoje pessoas adultas, obviamente, eles recebem, têm uma pensão do governo em função desse erro médico aqui, né? A uso da talidomida por gestantes que fazia com que as crianças nascessem com deformidades nos membros superiores e inferiores, né? Em braços e pernas. Muito bem, 8 horas e 12 minutos, estamos iniciando o nosso programa, desejando a você, claro, uma ótima quinta-feira, que a sua quinta-feira possa ser muito proveitosa em todos os sentidos.
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0: Começamos o programa com Alma Nova, Chuva, lembra você, também a carta, é um mix de sucessos do Alma Nova. Bom dia!

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3: 8:21.
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3: 8h41.
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2: Muito bem, vamos em frente com o nosso programa Toca Todas. Bom dia para você, 9 horas e 7 minutos. Manhã da quinta-feira com tempo bom, temos a presença do sol entre nuvens. Temos uma manhã com parcialidade de nuvens. À tarde, a tendência é que aumente essas nuvens. Mas não tem previsão de chuva ainda para hoje. Amanhã sim, sexta-feira, no final do dia, na noite da sexta-feira, pode ocorrer uma chuva esparsa. 9 horas e 7 minutos. A partir de agora, você confere o horóscopo do dia, as previsões para o seu signo.
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4: Agora as previsões para Áries, Touro e Gêmeos. Signo de Áries.
5: Nascidos entre 21 de março a 20 de abril.
6: Áries, a quinta pode trazer desafios na área financeira. Cuidado com os gastos, tá? Na área do crush, o céu indica um bom momento para fortalecer ainda mais a relação, mesmo em meio às dificuldades do cotidiano. O carinho faz toda a diferença.
4: Signo de Touro.
5: Nascidos entre 21 de abril a 21 de maio.
6: Touro, o dia pode ser um pouco complicado nos relacionamentos, mas não deixe o drama dos outros te afetar, ok? Conversar e entender o outro pode ser a solução. No amor, se tiver um clima estranho com o crush, bota as cartas na mesa. Nas amizades, diálogo é a palavra-chave. Nos estudos, foco e vai que dá certo.
4: Signo de Gêmeos.
5: Nascidos entre 22 de maio a 21 de junho.
6: Gêmeos, Lua, Júpiter e Plutão apontam uma certa turbulência, principalmente na autoestima. Mas Sol e Mercúrio podem virar o jogo. Com o crush, uma dose extra de confiança no amor traz aquela sintonia que vocês buscam. Na escola, foco na disciplina. O aspecto positivo pede que você assuma o controle.
4: Já voltamos com as previsões para Câncer, Leão e Virgem.

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2: Nove e vinte.
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0: Muito bem, vamos em frente com o nosso programa Toca Todas, 9h30, 9h30, bom dia para você.
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2: Agora, as previsões para Câncer, Leão e Virgem. Signo de Câncer.
1: Nascidos entre 22 de junho a 22 de julho.
3: Câncer, a quinta pode ser voltada para atividades mais reservadas e introspectivas, mas nada de antissocial. Vale curtir um tempo a sós ou com poucas pessoas. Nos estudos, explorar o intelecto pode dar resultados incríveis. No amor, priorize o afeto para encarar as discordâncias.
2: Signo de Leão.
1: Nascidos entre 23 de julho a 22 de agosto.
3: Leão, a rotina pode estar pesada hoje. Organização e foco ajudam a lidar com tudo, tá? No amor, esteja presente e dê atenção ao crush, mesmo com a correria. Com os amigos, o papo flui e ideias legais podem surgir. Nos estudos, atenção redobrada. Dedicação aumenta muito as chances de arrasar nas provas.
2: Signo de Virgem.
1: Nascidos entre 23 de agosto a 22 de setembro.
3: Virgem, o dia traz desafios, mas mantenha calma e pense antes de agir. Com Sol e Mercúrio, há chance de melhorar o diálogo e a colaboração. No amor, respeito e dedicação esquentam o romance mesmo com contratempos. Nos estudos, paciência e prudência são suas aliadas. Boa sorte!
2: Já já voltamos com as previsões para Libra, Escorpião e Sagitário.
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4: 9h44.
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4: 9:46, manhã da quinta-feira com tempo bom, presença do sol, a temperatura em elevação, temos 12,7 agora, a máxima hoje deve chegar a 23 graus, hoje vamos ter uma tarde com um pouquinho mais de calor. Muito bem, 9:46, vamos com mais horóscopo do dia.
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7: Agora, as previsões para Libra, Escorpião e Sagitário. Signo de Libra.
8: Nascidos entre 23 de setembro a 23 de outubro.
9: Libra, o céu sugere cuidado com os gastos, mas a família vai te ajudar no emocional. No amor, dê atenção extra ao crush, pode trazer mudanças boas. Nas amizades, pode ser uma boa hora para buscar apoio. Nos estudos, mantenha o foco.
7: Signo de Escorpião.
8: Nascidos entre 24 de outubro a 22 de novembro.
9: Escorpião, as interações pessoais podem passar por complicações com a tensão entre Lua, Júpiter e Plutão. Mas diálogo calmo e sincero é seu melhor amigo. No amor, demonstre todo o sentimento pelo crush para manter o amor em alta. Com as amigas, astral positivo.
7: Signo de Sagitário.
8: Nascidos entre 23 de novembro a 22 de dezembro.
9: Sagitário, o dia pode ser cheio de emoções e frustrações, mas é um bom momento para pensar em se reinventar e buscar inspirações no que você acredita. No amor, mantenha a calma diante das diferenças. Com os amigos e na escola, uma atitude positiva pode transformar qualquer obstáculo.
7: Já já voltamos com as previsões para Capricórnio, Aquário e Peixes.

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2: Nove e 59.
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9: Dez horas e quatro minutos, 10 e 4, bom dia para você, temperatura segue em elevação, temos 13.4, manhã com tempo bom, a máxima pode chegar a 23 graus na tarde desta quinta-feira.
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11: Agora, as previsões para Capricórnio, Aquário e Peixes. Signo de Capricórnio.
10: Nascidos entre 22 de dezembro a 20 de janeiro.
12: Capricórnio, podem surgir limitações que exigem disciplina, especialmente na questão financeira. Nada de gastar sem necessidade, ok? No amor, o clima pode ficar tenso com discussões sem fundamento. Repense algumas atitudes, coloque o afeto em primeiro lugar e evite distanciamentos emocionais.
11: Signo de Aquários.
10: Nascidos entre 21 de janeiro a 20 de fevereiro.
12: Aquário, o movimento planetário sugere atenção na rotina escolar. Boa hora para priorizar os estudos e não perder nenhuma prova. No amor, resolver conflitos com o crush pode dar um up na relação. Paciência é a chave. Nas amizades, busque serenidade e aprendizado.
11: Signo de Peixes.
10: Nascidos entre 21 de fevereiro a 20 de março.
12: Peixes. O céu aponta um momento desafiador para mostrar o brilho. Cuidado para não deixar as vulnerabilidades falarem mais alto que as qualidades. Nada de entrar em assuntos polêmicos, tá? No amor, as turbulências podem solidificar a relação. Equilibra os sentimentos e mostra afeto. Nas amizades, discrição e gentileza.
11: Você conferiu o horóscopo do dia. Por hoje é só.

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2: Dez e 19.
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0: Muito bem, vamos em frente com o nosso programa Toca Todas. Bom dia para você, 10 horas 26 minutos. Temperatura agora aqui no centro da cidade, nós temos a presença de um vento. É um vento, uma brisa do Forqueta, que aumenta a sensação de frio, 14,9 a temperatura. A máxima prevista para hoje deve ficar nos 23 graus na tarde de hoje. Muito bem, 10 horas e 26 minutos, agora é o momento de mandarmos aquele alô, das homenagens, as congratulações para você que hoje é só alegria, está feliz da vida, comemorando o seu aniversário.
1: Gente, esta música é para você, aniversariante, com muito carinho para você, vamos lá.

Hoje, quinta-feira, 9 de julho, de aniversário, Noeli Miller. Parabéns a Noeli Miller. A Marlene Presser também de aniversário hoje, parabéns. A Luciana Lineman Trezel, também aquele abraço. A Andressa Horn, parabéns. A Elaine Kern, a Leila Brum, a todos os aniversariantes. O carinho, as congratulações, as homenagens dos familiares, colegas de trabalho e nossas aqui, da Integração Médica.

0: Esta é a homenagem aos aniversariantes desta quinta, 9 de julho. A Noeli Miller, a Marlene Presser, a Luciana Lineman 13, a Andressa Horn, Elaine Kern e Leila Brum. A todos os aniversariantes, aquele abraço.
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0: 10:29. Vamos agora com um Doce Pecado, a nova da banda Chantagem Emocional.

0: gostou, levanta a mão aí, Chico.
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3: Hora certa, 10h41. 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
6: Muito bem, o nosso programa Toca Todas fica por aqui, retorna amanhã a partir das 8 horas da manhã e eu volto em seguida com o Rádio Repórter. Deixo para você, Gabriel Fava, lembrancinha. Bom dia, uma ótima quinta-feira.

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4: Onze horas e cinco minutos, estamos iniciando a nossa programação jornalística, edição desta quinta-feira, hoje, 9 de julho de 2026, final da manhã da quinta-feira com tempo bom, temos algumas nuvens, a tendência é que aumente essa nebulosidade à tarde, mas não tem previsão de chuva para hoje. Amanhã, sexta-feira, também teremos um dia parecido com sol, nebulosidade, só que na noite pode ocorrer uma chuva esparsa. A chuva mesmo vem no sábado. O sábado deve ser um sábado com bastante nebulosidade e pode ocorrer pancadas isoladas de chuva em algum momento, isso para o sábado. Domingo ainda pela manhã pode ocorrer também alguma coisa, mas também teremos sol no domingo. Aí o tempo volta a melhorar de forma gradual. Depois eu levo ao ar a previsão completa do tempo para você que acompanha em nosso programa. Hoje é 9 de julho, né? E nas datas comemorativas é o dia do sonhador, dia do técnico em prótese dentária e dia internacional pelo desarmamento. Os aniversariantes famosos: o inventor genial Nikola Tesla, nascido em 10 de julho. Na verdade, na virada, né? Ele ficou ali entre o 9 e o 10 de julho, mas é lembrado o aniversário hoje, 9. Ele nasceu em 1856, faleceu em 1943. O célebre cientista e médico sanitarista Carlos Chagas, nascido em 1879, faleceu em 1934. Ele foi quem fez um trabalho, né? Infectou 34. Ele foi quem fez um

Trabalho impressionante aí do Carlos Ribeiros Justiano das Chagas. Por isso que tem a doença tem o nome de Chagas, né? Muito bem, lembramos também aniversariante, o célebre cientista e médico sanitarista, então já falei, o Carlos Chagas, a Courtney Love, roqueira, música, artista da música americana, nascida em 1964, ela tinha a banda Holy e fazia muito sucesso, né? Muito sucesso mesmo. Pred on the Inside e outras canções aí que tornaram ela conhecida, né? Com o seu trabalho aí, a Courtney Love. Lembramos também Jack White, nascido em 1975, de aniversário hoje também da música, guitarrista, considerado um dos melhores do mundo. Foi feito uma vez um concurso e ele ficou na 70ª posição como melhor guitarrista de todos os tempos. A revista americana Rolling Stones que promoveu esse concurso. Também lembramos de aniversário hoje o consagrado ator Tom Hanks, nascido em 1956. O Tom Hanks fez vários filmes, né? A Espera de um Milagre é um deles. Enfim, vários filmes, né? O Capitão Phillips e por aí vai, né? Apolo 13 e filmes de muito sucesso mesmo. É um ator assim, muito competente, o Tom Hanks. Thomas Jeffrey Hanks. Ele completa 70 anos hoje. É só pesquisar aí no YouTube, você vai encontrar todos os trabalhos de Tom Hanks. Também lembramos a morte do poeta, diplomata e compositor brasileiro Vinícius de Moraes, nascido em 1913, ele faleceu em 1980. O poetinha, como era chamado pelos colegas, ele era de uma capacidade poética absurda, né? As suas músicas, a sua poesia, geralmente românticas, voltadas a relacionamentos, às mulheres, falando do amor, né? Da essência do amor. O Vinícius de Moraes deixou um legado aí, um trabalho excepcional. Ainda lembramos que o Congresso de Tucumã declarou oficialmente a independência da Argentina em 1816. Eclode no estado de São Paulo o movimento armado conhecido como Revolução Constitucionalista de 1932. O Ministério da Saúde do Brasil restringe severamente o uso e a prescrição da substância talidomida devido aos riscos de má formação congênita dos fetos, né? Dos bebês. Isso foi lá em 1994, eu tinha um colega. Essa medicação foi usada na década de 70, 80, e por incrível que pareça, ela era indicada às grávidas, às mulheres grávidas, né? As parturientes, enfim. E esse remédio, ele causava uma deficiência nos membros superiores ou até inferiores, mas geralmente superiores, braços, né? E eu tinha um colega que nasceu, mesma idade, mesmo ano, né? Nasceu na década de 60, 65, 66, enfim. E aí ele tinha essa tem até hoje, né? Acredito que esteja vivo ainda, ele tem essa deficiência. Essa deficiência ela só foi reconhecida como um erro médico absurdo não faz muito tempo, aí há uma década atrás, mais ou menos, ou até duas décadas atrás, ela foi reconhecida como um erro médico absurdo e, por isso, o governo hoje mantém um programa de pensão para as vítimas da talidomida. Então, se você conhece alguém que tem o problema, uma má formação nos membros em função da talidomida, essa pessoa tem direito a receber aí uma pensão do governo em função desse erro absurdo, né, que ocorreu
Década de 60, 70 foi aonde.

onde essa medicação foi, ela foi ministrada, digamos assim, ou administrada, né, melhor falando. 11 horas e 13 minutos, 11 e 13, a frase do dia para começarmos o programa é do poetinha, do Vinícius de Moraes, não poderia ser de outro, né? Sempre tinha um trabalho muito voltado ao romantismo e ao amor, e ele disse o seguinte, abre aspas, amai, porque nada melhor para a saúde que um amor correspondido, fecha aspas. Frase de Vinícius de Moraes. Tem um trabalho excepcional. Com essa frase do Vinícius de Moraes, estamos iniciando o programa de hoje. Em parceria com as agências de notícias, nós vamos ampliar as seguintes manchetes. A Betts, quase 40% dos apostadores estão endividados. SESI e SENAI lançam cartilhas de prevenção. Com a repórter Paloma Custódio. Eu não sei, é uma coisa assim absurda, né? O governo deveria intervir imediatamente, mas o governo permite, os governantes de forma geral, porque isso envolve também as casas legislativas, não é só o executivo, né? Mas enfim, eles deveriam imediatamente proibir a tal da Bet, que é uma aposta, um jogo de azar, que cada vez mais vai puxando pessoas, porque a publicidade dessa, eu já falei aqui, parece que agora tem um deputado aí querendo cortar essa publicidade. Como fizeram com o cigarro, né? O cigarro foi tirado da publicidade, não pode, antigamente fazia-se propaganda das marcas de cigarro, hoje não pode mais, e ainda na carteira tem os malefícios, né, que o cigarro causa. Isso teve um impacto, sim, mas não resolveu o problema, as pessoas não dão muita bola para isso, né? Mas as bets é uma coisa impressionante. Você entra no YouTube ali para ver qualquer coisa. Você vai pesquisar lá ou assistir lá um programa de notícias, um jornalista, enfim. Sempre tem as propagandas das bets. Eu tenho os aplicativos aqui. Eu tenho um aplicativo para você ter uma ideia. E nos aplicativos está assim, inundado, né? É o aplicativo que eu sintonizo rádios de todo o mundo, que é o RádiosNet, está no aplicativo. Você abre ali para sintonizar uma rádio, pesquisar uma rádio, aparece a propaganda da Bet, te chamando, né, te convidando para você entrar no esquema. Muitas pessoas caem e acabam. E olha, vou dizer uma coisa, tem pessoas que investem dinheiro grande nisso aí, hein? Volumes grandes de dinheiro e se dão mal. Então, isso é um jogo de azar. Não que não tenha outros jogos de azar. A própria loteria da Caixa é um jogo de azar. E é uma coisa legalizada, né? Mas enfim. Mas as bets é uma coisa assim, absurda, que está endividando as pessoas. Porque ela pega todos, desde aquele com pouca renda até aquele com uma renda razoável, né? Principalmente aquele com pouca renda. As pessoas deixam de comprar comida porque perderam dinheiro nas bets. Então, isso já bastaria para o governo tomar uma atitude e acabar com isso. Não fazer uma lei para não ter mais propaganda. Não, é acabar, fechar a porta para isso. Mas não, isso alguém está ganhando também, né? Porque isso aqui provavelmente é uma fábrica de riqueza, né, de dinheiro. Isso deve entrar dinheiro a rodo nessas empresas, nessas bets, e aí para eles para se comprar aí o apoio de políticos, enfim, né, não é difícil, né? A gente sabe como funciona a coisa aqui no Brasil, mas é um crime isso aqui. O povo brasileiro tá na mão dessa máfia de bets. Aí você vai dizer, mas isso é livre-arbítrio, Marcão. Isso a pessoa faz se ela quer. Não, ela é bastante induzida, viu? Eu sei porque eu uso bastante ali o YouTube e é o tempo todo é comercial de bets. Bet, é jogador fazendo comercial de bets, é artista fazendo comercial de bets. É assim, e do jeito que é feito é uma coisa maravilhosa, que a pessoa vai ganhar.
E aí a isca é feita. A pessoa entra, ganha lá uns 50, 100 pila. Ah, é aqui que eu vou me fazer, a pessoa pensa, né? E acaba entrando numa roubada porque começa a perder e acha que vai recuperar e entra nessa roda viva. Então isso deveria ser proibido imediatamente. Aí falta o quê? Falta autoridades competentes para fazer isso, autoridades responsáveis realmente pelo bem-estar do cidadão brasileiro, porque não tomam providências nenhuma em relação a isso. Ainda, depois a gente fala sobre isso, ainda a Conab projeta a queda de 20%, a Conab projeta a queda de 20% na produção nacional de trigo. Isso é uma notícia ruim, porque o Brasil, que já importa trigo, vai ter que importar mais, e aí o impacto vai ser, a partir do momento que importa, esse custo é repassado ao consumidor. Aí vai para a farinha, para o pão, para tudo, né? Para a massa, para tudo. Tudo que for produzido a partir do trigo. Depois o Humberto Ferretti fala sobre isso. Yuri Hudson, no governo, adia novamente decisão sobre etanol na gasolina, que o governo quer aumentar. E por falar em gasolina, o Trump e a turma do Irã lá não se acertaram mais. O Trump já bombardeou de novo o Irã. O petróleo já subiu lá no Oriente e aqui no Brasil a desculpa para aumentar os combustíveis. Já se fala em novo aumento dos combustíveis. Então é uma dica aí para você que a gasolina, enfim, a óleo diesel deve sofrer algum tipo de aumento em função desse conflito lá no Oriente Médio dos americanos e os iranianos, né? No Brasil, qualquer desculpa é usada para subir o preço do combustível. E aí o governo segurou, porque o governo, além da gente já ter uma gasolina muito ruim, o governo ainda coloca etanol. E aí a ideia é botar 20% de etanol. Acho que agora tem menos, né? Acho que é 12 a 13, eu não sei direito, mas enfim, a ideia é elevar para 20%, ou seja, aquilo que você comprar ali, o litro do combustível, você vai estar comprando gasolina e etanol misturados, né? Isso é bom para o motor? É, claro que não, tem uma série de questões aí que precisam ser observadas. O Brasil não é para amador, eu sempre falo, né? Porque no Brasil tudo é adaptado. Brasil, tenta fazer isso lá no exterior, em misturar a gasolina, tenta fazer isso lá nos Estados Unidos, botar mistura na gasolina para você ver o que acontece. Brasil não, no Brasil tudo é adaptado, tudo tem um jeitinho, é brasileiro, né? E aí dá nisso, aí nós temos sempre carros, veículos que dão muita manutenção. Por quê? Porque o combustível é uma porcaria. E agora mais 20%. Aí o governo segurou, porque isso aqui provavelmente não vai cair bem aí em ano de eleição, né? Ainda a proposta que aumenta penas para lesão corporal de mulheres é aprovada em comissão com a Patrícia Oliveira. E é importante, sim, que a mulher tenha cada vez mais proteção através das leis. As agressões que sofre, geralmente por parte dos homens, né, que eu sempre falo aqui, há uma desproporção muito grande do físico, da força física do homem para a da mulher, e isso o homem sempre utiliza como vantagem para agredir a mulher, e aí tem que ter leis que façam que o homem entenda que a agressão não dá, né? O Rio Grande do Sul, olha a quantidade de feminicídios aí, agora recentemente, essa menina lá de Lajado que foi morta, porque o cara não aceitou ser dispensado, e enfim, e pelo pouco que se sabe do rapaz, assim, a irmã dela comentou que e até era gente boa, assim, frequentava a casa, ninguém imaginou que pudesse fazer isso. E ela cometeu o erro, né? Ela foi morar sozinha com o cara incomodando e, assim, enciumado, magoado, sei lá.
ela cometeu esse erro, né? Se ela estivesse morando com a família, talvez não tivesse acontecido isso. Mas as mulheres precisam, sim, obviamente, cada vez mais de proteção contra esse tipo de violência, né? Que é algo assim absurdo, né? Na dica pet, a falta de diversão afeta a saúde emocional do seu pet. O Alexandre Rossi, o doutor pet, vai falar sobre isso. É importante, se você tem animal de estimação, você brincar com eles, assim, promover momentos de brincadeira, sair para passear, fazer algo ali, né, para divertir eles, porque eles também ficam irritados até, né, e enjoados, né, de não fazer nada, principalmente se o espaço que você tem, o animalzinho, é pequeno, né? Então tem que sair, sim, tem que fazer alguma coisa. Depois, na dica pet, na dica de saúde, a doença do beijo existe? Veja quais infecções passam pela saliva, com a doutora Juliana Framil, que é infectologista. Claro que sim, né? A saliva transporta muita bactéria e a doença do beijo existe. E não estamos falando aqui, a reportagem ela vai se posicionar mais, a doutora vai se posicionar mais na questão do relacionamento entre homem e mulher, mas o beijo, ele é uma coisa que pode levar doença. A saliva, por exemplo, pode levar doença a bebês, né? Por quê? Quando o bebê nasce, todo mundo quer beijar, né? Isso é um erro. Ah, mas eu sou a avó, mas eu sou a tia, eu sou o padrinho, a madrinha, não posso beijar o meu... Enquanto é muito pequenininho, não, tem que dar um tempo. Tanto é que algumas mamães e papais adotam um procedimento que é ficar isolado pelo menos um mês, né? Sem levar para a rua, sem expor, né, a criança, porque por essa questão as pessoas pegam na mãozinha, dão beijo, tudo isso, claro que a gente sabe que é uma manifestação de carinho, de afeto, de amor, óbvio, não tenha dúvida disso. Mas antes disso, antes dessa manifestação de afeto, carinho, amor, existe o cuidado com aquela criança recém-nascida, né? E o beijo é um problema, né? Na hora que a criança nasce, que vai para casa, todo mundo quer pegar no colo, beijar, e aí pode, nesse gesto tão carinhoso, tão amoroso, pode, infelizmente, estar transportando a sua bactéria para a criança, né? Então tem que ter um certo cuidado. Ela fala sobre isso, ela fala mais especificamente do relacionamento entre homem e mulher, daqui a pouco na dica de saúde. Outros destaques no programa de hoje, pois o Cássio Nunes, o ministro que foi indicado pelo Bolsonaro, amplia a aproximação com Lula, diz coluna do jornal Metrópolis. O ministro do Supremo Tribunal Federal, Cássio Nunes Marques, estreitou relação com o presidente Lula nos últimos meses. Segundo Metrópolis, a publicação afirma que os dois participaram de encontros reservados entre eles em uma reunião em que compartilharam uma garrafa de uísque levada pelo próprio magistrado. Isso aqui, olha, não é fácil. O Brasil, como eu falo sempre, não é para amadores. O Cássio Nunes, ele está interessado aqui em ajeitar a vida de alguém. Por isso que ele está puxando o saco do Lula. Nunes Marques procurou Lula para defender a nomeação do juiz Henrique Gouveia da Cunha para uma vaga no Tribunal Regional Federal da Primeira Região. E o que será que o Lula vai pedir em troca quando esses encontros ocorrem de forma reservada, tomando uísquinho, levado pelo próprio Cássio Nunes? O que a gente pode esperar? É decepção, né? Total. Então é uma prova aqui de que o sistema age de forma silenciosa, por trás das cortinas, né? E muita gente aí deixa a ideologia tomar conta da sua mente, né? E fica
maluco aí, brigando com todo mundo, discutindo. Para que isso, né? A política no Brasil é um jogo, né? É um balcão de negócios. Então, enfim, que essa notícia ela não está destacada, assim, apareceu assim no cantinho lá da página, né? Mas se é verdade, aí já viu, né? Aí complica tudo, né? Por quê? Porque o Cássio Nunes, para quem não lembra, ele é o que vai coordenar as eleições deste ano. Ele é o presidente, é o que foi indicado como presidente do Tribunal Superior Eleitoral, e de vice tem o André Mendonça e o Cássio Nunes como presidente. Pode ser que o André, então, segure a onda, né? Mas acho difícil. Não é fácil o negócio aqui, né? A gente sempre olha com desconfiança quando vê uma notícia assim, né? Também outros destaques do programa de hoje. O caso Bolsonaro pode ter reviravolta em 20 dias, diz o presidente do PL, o Valdemar. Em cumprimento a uma agenda em Brasília, o líder da sigla afirmou que a decisão cabe apenas ao Supremo Tribunal Federal. O presidente do Partido Liberal, Valdemar Costa Neto, afirmou que a situação do ex-presidente Jair Bolsonaro pode sofrer uma reviravolta nos próximos 20 dias, referente à sua condenação por suposta tentativa de golpe. Em cumprimento de uma agenda em Brasília, o líder da sigla afirmou que a decisão cabe apenas ao Supremo Tribunal Federal. Depende deles, né? Abre aspas, depende do Supremo. O que eu disse de importante que nesses 20 dias pode acontecer é ter uma reaproximação, afirmou Valdemar a jornalistas. Ele está se referindo ao presidente da casa, que é o Dias Toffoli, e foi o Dias Toffoli que livrou o Lula, né? Quem não lembra disso? O Dias Toffoli que tirou o Lula da cadeia. Vai acontecer isso com Bolsonaro? Sei, eu tenho dúvidas, né? É outro momento aqui, né? O Lula foi tirado da cadeia porque o sistema não queria o Bolsonaro. Aí tiraram o Lula da cadeia. O sistema não queria que o Bolsonaro se mantivesse no poder. Então o sistema não vai tirar o Bolsonaro da cadeia para botar ele no poder de novo. Não, isso não. Isso aqui, se está ocorrendo essa reaproximação, é por outro motivo. Não é o sistema que está querendo, não. O sistema não sabe quem ele quer, porque ele não quer mais o Lula. E as terceiras vias estão fracas, né? Até o momento nenhuma terceira via aí disse para que veio ainda, mas a campanha não começou também, né? Aliás, a campanha não começou oficialmente, mas na internet já está bombando, né? Já desde o início do ano. Mas oficialmente não começou ainda. Mas o fato é que o sistema, acho muito difícil, o sistema, a não ser que houve uma negociação aí, que o sistema entendeu que o Bolsonaro vai mudar o estilo dele, enfim, que o filho do Bolsonaro, se eleito, aí eu até acho que pode também, né, já tem aqui, que o Flávio já tenha sentado aí com os banqueiros e conversado, porque tudo é negócio no país, né? A política é um grande negócio. E já tenha convencido esse pessoal, olha, eu eleito, eu vou, só vamos tirar meu pai da cadeia lá, vamos livrar meu pai, que eu preciso dele na campanha. Pode ser, tudo é possível, né? Vamos aguardar para ver o que o presidente do PL, o Valdemar Costa Neto, quis dizer que em 20 dias pode ocorrer uma reviravolta no caso Bolsonaro. Eu gostaria muito que a reviravolta fosse para todos os presos inocentemente. Esse pessoal que está acusado de um golpe que não existiu. Essa gente que ainda está na cadeia pagando por algo que não ocorreu. Que foi um grande teatro montado para pegar justamente o Bolsonaro. E conseguiram. Então podiam soltar essa gente aí, esse pessoal. Que coisa séria, assim, mofando na cadeia por um golpe que não teve, né? Mas, enfim, vamos aguardar para ver. Que coisa, hein? Morreu aquele menininho de 3 anos que o pai espancou porque ele não deu bom dia.
Isso aconteceu. Isso foi em Viamão, eu acho, né? Na região metropolitana, é Viamão. O menino de 3 anos morreu após ter sido espancado pelo monstro do pai, né? Na região metropolitana, em Viamão, na região metropolitana. A criança estava internada em estado gravíssimo e teve morte confirmada na madrugada de hoje. O cara se auto-intitula missionário norte-americano. Ele não é nem brasileiro. Ele é norte-americano, tem 33 anos. Confessou o crime e está preso desde o último domingo, após ter levado a criança ferida ao hospital em Viamão. Em depoimento, ele afirmou que a motivação para as agressões foi o filho não ter lhe dado bom dia. Esse cara é um louco. E a mãe dessa criança, hein? Onde é que andava? Como é que a mãe não interferiu nesse tipo de agressão? O cara é missionário. Missionário de quê? A causa dele só pode ser do capeta, né? Do demônio, porque um cara desse não pode ter no coração a palavra de Deus e fazer o que fez. Não pode, não tem como. Criança de 3 anos, o cara deu bom dia e a criança, coitadinha, 3 aninhos, ela nem sabe falar direito. E aí o cara vai lá e mata a criança porque a criança não deu bom dia. Olha, convenhamos, né? Tomara que apodreça na cadeia, mas não sei, né? Vamos ver o que vai acontecer. Também, isso é um destaque da polícia. Eu tenho aqui uma notícia triste para os fãs da Bonnie Tyler, e eu me incluo aqui nos fãs aqui, né? Ela faleceu, a Bonnie Tyler. Ela é famosa pela música Total Eclipse of the Heart. Ela faleceu aos 75 anos. Aqui eu vou botar rapidinho para você. Enquanto eu falo aqui, vamos ouvindo aqui essa música. Essa música é muito bonita, né? Ó, é um clássico aí da década de 80. E a Bonnie Tyler, ela faleceu ontem, né? Ontem à noite. Famosa, então, por essa música aí que está rodando, a Total Eclipse of the Heart. Ela morreu aos 75 anos ontem à noite. A artista estava em coma induzido desde maio, após passar por cirurgia intestinal de emergência. A família e a equipe de Bonnie Tyler estão devastados em anunciar que ela faleceu inesperadamente ontem à noite em um hospital em Portugal, em decorrência da doença que estava sendo tratada, diz nota divulgada pela família nas redes sociais da artista. No início de maio, a cantora foi colocada sob coma induzido após passar por cirurgia de emergência no intestino. Ela estava internada em Faro, em Portugal, onde tinha residência. Ela é de origem britânica, nasceu no país de Gales em 1951, batizada com o nome de Gaynor Hopkins. Ela se lançou na música sob o nome de Bonnie Tyler na década de 70 e despontou nas paradas musicais do Reino Unido e dos Estados Unidos com o single Hits Heritage. Em 1983, ela lançou o álbum de maior sucesso da carreira, o Faster Than the Speed of Night. O projeto trouxe canções que marcaram época, como essa aí, a Total Eclipse of the Heart. Também a Holding Hold for Hero, entre outras, né? Mas essa aqui é a mais rodada da artista, né? É um baita sucesso. É triste, lamentamos, mas deixa o seu legado aí na música internacional.

0: Aí um pouquinho da Bonnie Tyler, faleceu ontem, então perdemos uma grande cantora. Outros destaques do programa de hoje. Os caminhoneiros, eu falava nisso ontem, se eu não me engano, o MP do frete trava no Senado e os caminhoneiros voltam a ameaçar greve. A medida provisória perde a validade em 16 de julho. E lideranças da categoria pressionam o Congresso para votar o texto. Uma greve de caminhoneiros aí já viu, né? Aí para tudo, né? Também, e o frete é muito importante, é o ganha-pão do caminhoneiro, né? Então, se o caminhoneiro não se movimentar em relação a isso, provavelmente, se o governo não se mexer, se os políticos não se mexerem, vamos ter, sim, problemas de greve por parte dos caminhoneiros. Nos destaques locais, destaques da polícia... Ah, eu tenho uma outra notícia aqui, deixa eu ver, cadê? Deixa eu voltar aqui. Sobre o IPVA. Deixa eu ver, cadê o rapaz, o deputado Kim Kataguiri, que entrou aí com... entrou com uma... parece que a comissão já aprovou a extinção do IPVA. Isso aqui é uma notícia que nos deixa alegre, assim, de forma meio assim, utópica, até porque a gente não acredita e não vai dar em nada, né? Então a gente fica assim, é a alegria de bobo, né? Você fica alegre achando que vai ser alguma coisa, mas ele está tentando, pelo menos, né? Vai que... Eu só tenho que achar a notícia aqui. O Kim Kataguiri, ele é um deputado federal, acho que por São Paulo, se eu não me engano. E ele está informando aí que isso passou na comissão. Cadê aqui? Acho que ele está por aqui. E isso a tendência é que ande, né? Mas eu acho muito difícil, porque isso é um imposto. Nós tivemos aí essa taxa agora da expedição de documento para transferência ou compra para transferência de veículo, e o governador enlouquecido, porque o governador não pode abrir mão, o governador Eduardo Leite. Isso é tão decepcionante quando a gente vê um governador ir para a mídia e falar um monte de abobrinha, um monte de desculpas furadas, isso até porque prova a sua incompetência como gestor, porque ele depende de um imposto, que aliás não é imposto, é uma taxa, mas que se transformou em imposto até de forma ilegal. Ou seja, a cobrança dessa taxa para expedir um documento que não é expedido. Ou seja, então é algo absurdo, né? Então, os governadores não vão abrir mão, né, do IPVA, óbvio que não, né? Mas o Kim Kataguiri tá tentando aí, vamos ver, né? Depois eu vou achar direitinho, eu vou falar, eu vou trazer essa notícia aí para você. Nos destaques locais da polícia, tivemos mais um caminhão que tombou aqui na descida ali da... Ou na subida, deixa eu ver se foi na... Acho que é na descida do Morro do Pepino, ali já na divisa com Forquetinha. Derramou um pouco de óleo na pista, né? Um pouco, bastante, inclusive. Acho que é óleo do óleo do tanque mesmo. Óleo diesel. Ele já parece que já foi retirado. Alguma coisa aconteceu ali, né? Ele veio raspando ali no guarda. No guardrail, né? No guarda-corpo ali, e enfim, parece que não se machucou, mas o fato é que é mais um caminhão aí no trecho que traz problemas, né? Se faltou freio, alguma coisa também a gente não sabe. Ainda outros destaques, foi identificado o trabalhador morto na BR-386 em Pouso Novo por um galho. identificado, ele perdeu a vida na manhã de ontem, em Pouso Novo. Rudy Miller, 53 anos, morador de Teutônia. Era morador de Teutônia e realizava trabalhos junto à rede elétrica do local quando foi atingido pelo galho. Ele não resistiu aos ferimentos e faleceu no local. Tem que ter cuidado, realmente, lidar com árvores não pode ser de forma displicente. O ex-prefeito de Colinas fica inelegível por 8 anos e terá de ressarcir prejuízo por fraude em licitação de combustível. O TJ aqui do Estado manteve a condenação por improbidade administrativa relacionada ao direcionamento de licitação de combustíveis lá em 2017. A decisão ainda admite recurso aos tribunais superiores. O ex-prefeito de Colinas, Sandro Ranieri Herman, do PP, é mantido condenado, então, e inelegível por 8 anos. São alguns destaques do programa de hoje. Nós vamos a um rápido intervalo. Voltamos em seguida com a previsão do tempo.
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0: Muito bem, retornamos com o nosso programa Rádio Repórter, 11 horas e 51 minutos, o nosso programa para a farmácia do hospital, ótica e joalheria Libra, loja Sertel, Chico Auto Center, amortecedores, está com a promoção neste mês, você trocando os amortecedores, um você leva de graça, da COFAP, lá na Chico Auto Center Amortecedores. 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São estes os nossos apoiadores culturais. Hoje, quinta-feira, 9 de julho, de aniversário, Noeli Miller, a Marlene Presser, a Luciana Lineman Trezel, a Andressa Horn, a Elaine Kern e a Leila Brum, recebendo o carinho aí dos familiares, dos colegas de trabalho e, claro, nossos aqui da Integração FM.
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0: 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O fone Whats é o 986-08-4579. 11 horas e 59 minutos, como falávamos no início do programa, a previsão é de um dia com sol, mas também com nuvens. A presença de nuvens pode aumentar mais da tarde para a noite e amanhã, sexta-feira, também teremos aberturas de sol e com o aumento da nebulosidade. E da tarde para a noite ainda há uma chance já de ocorrer uma chuva fraca, uma chuva esparsa, chuva mesmo. Ela deve ocorrer no sábado, quando provavelmente vamos ter um sábado encoberto com muita nebulosidade e durante o dia, a qualquer momento, pode ocorrer uma chuva, não necessariamente uma pancada, mas pode ocorrer uma chuva segundo a previsão do tempo. Aqui fala até em temporais, aí, com rajadas de vento e raios em pontos isolados da região. Vamos torcer que não venha nada muito, muito sério, né? Que chova de forma calma. Chuva é bom também, né? Previsão é essa para sábado, que provavelmente vai ser um dia fechado. Domingo, apesar da nebulosidade e uma pequena chance de chuva, o sol também deve mostrar a cara no início da semana que vem. Previsão não muda muito, ainda a nebulosidade, mas com a presença do sol. Terça-feira, aí sim, o tempo abre novamente, terça e quarta-feira da semana que vem. As temperaturas que não, a não ser terça-feira da semana que vem, tem uma mínima de 5. Mas as máximas, para você ter uma ideia, tem uma máxima lá na quarta-feira da semana que vem de 25 graus. Isso já é um bom aquecimento, né? 25 graus, mínima de 9 com 25. Então vamos aguardar, pode ser que venha chuva também a partir lá da quinta-feira, quando a temperatura se eleva, pode ser que seja chuva também. Alguns dados complementares do tempo para hoje, quinta-feira, pressão atmosférica em 1.008 hectopascal, ventos fracos no quadrante oeste e sudoeste e a umidade relativa do ar em 59,60%. São dados complementares do tempo para você que acompanha a previsão do tempo em nosso programa. A temperatura agora em 18 graus e a máxima pode chegar a 23 graus.
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0: No quadro Medicina e Saúde, nós temos no quadro Medicina e Saúde, doença do beijo existe?
6: Veja quais infecções passam pela saliva. A doutora Juliana Framil, infectologista, fala a respeito. Vamos ouvir.
7: O beijo envolve contato direto com saliva e, às vezes, com pequenas lesões na boca. As doenças transmitidas pelo beijo são, na maioria, infecções por vírus, bactérias ou fungos, que passam de uma pessoa para outra através da saliva ou de gotículas de saliva. Um erro comum é associar esse tipo de contágio apenas àquele beijo romântico, o beijo de língua. Mas o beijo no rosto, o abraço, o contato próximo, como acontece nos bloquinhos de carnaval, o compartilhamento de copos, talheres ou itens de uso pessoal também apresentam risco. Apesar da maioria das doenças transmitidas nessa situação serem de curta duração e se curarem sozinhas, em algumas pessoas podem ocorrer complicações, como meningites, pneumonias ou mesmo ter um curso mais prolongado. Por esse motivo, vale a pena ficar atento à prevenção e aos sinais e sintomas que indiquem necessidade de buscar atendimento médico. Então, para começar, vamos falar das doenças que realmente são transmitidas pelo beijo. A mais famosa de todas e que leva o nome de doença do beijo é a mononucleose infecciosa. Já ouviu falar? Ela é causada pelo vírus Epstein-Barr e os sintomas mais comuns incluem febre alta, dor de garganta, um cansaço importante, aumento dos gânglios, principalmente na região do pescoço, e na maioria dos casos, o quadro se resolve em alguns dias, apenas com repouso, sintomáticos e hidratação. Em algumas pessoas, principalmente os adultos acima de 40 anos, podem apresentar quadros mais arrastados, com sintomas que podem levar semanas a meses. Alguns poucos casos necessitam de hospitalização e podem evoluir com hepatite, aumento do baço, levando a uma dor abdominal, dor de cabeça e até meningite, além de outras complicações. Como a maioria das infecções que iremos conversar hoje, não existe tratamento específico. O indicado é o suporte clínico. Outro vírus transmitido pelo beijo, que também causa um quadro muito parecido, é o citomegalovírus, um primo do Epstein-Barr. Ele é um vírus da família dos herpesvírus, que também é transmitido pela saliva ou contato próximo e pode levar aos mesmos sintomas. Aqui, um ponto importante é que, em gestantes, o quadro é bastante preocupante, pois ele pode atravessar a placenta e infectar o bebê, causando o citomegalovírus congênito. Além disso, às vezes pode acontecer o comprometimento dos olhos, que pode ser grave, como acontece na retinite por citomegalovírus. Por causa dos efeitos colaterais importantes, o tratamento antiviral costuma ser indicado apenas para pacientes graves e com a imunidade comprometida quando há reativação do vírus. Na maioria dos casos, o tratamento é indicado apenas de suporte clínico, bebendo muita água e repouso. Quando a gente fala de aglomeração, não podemos esquecer da COVID e de outras doenças virais respiratórias, como a gripe e os resfriados. Elas também circulam bastante no carnaval e em festas. Esses vírus são facilmente transmissíveis de pessoa a pessoa por meio da inalação de gotículas que ficam suspensas pelo ar quando uma pessoa infectada tosse, fala ou espirra, além de também poder ser passado através do beijo. Temos vários vírus que se enquadram nessa categoria. A lista é enorme. Temos o influenza, o vírus da COVID, que é o SARS-CoV-2, o vírus sincicial respiratório, que é o vírus da bronquiolite, o adenovírus, parainfluenza, metapneumovírus, rinovírus, enfim, a lista é enorme. Esses vírus costumam causar coriza, espirros, nariz entupido, dor de cabeça, febre, dores no corpo, dor de garganta e tosse. Alguns também podem levar a um quadro de diarreia, alteração no paladar e no olfato e, às vezes, conjuntivite. Esses sintomas duram cerca de 1 a 2 semanas e tendem a se resolver sozinhos. Pessoas com doenças cardíacas, pulmonares, neurológicas ou imunidade baixa podem evoluir de forma mais grave, como pneumonia e necessidade de internação. Alguns desses vírus têm tratamento antiviral específico, como o influenza, que tratamos com o Tamiflu, o COVID, que pode ser tratado com o Paxlovid ou o Remdesivir, mas o tratamento fica reservado para casos graves ou pacientes de risco para complicações, já que a maioria das pessoas se recupera logo. E aqui vão algumas outras doenças que podem ser transmitidas pelo beijo. Primeiro, O herpes labial. O herpes labial, então, é causado pelo vírus herpes simples, que pode infectar a região dos lábios pelo contato com bolhas ou feridas de pessoas com infecção ativa por esse vírus. A transmissão não precisa ser necessariamente do beijo na boca. Ela pode ocorrer através de qualquer beijo. Beijo na bochecha, na testa, basta ter o contato com a lesão. Na primeira vez que entramos em contato com esse vírus, costuma surgir lesões maiores, bastante dolorosas no local, acompanhadas de dor no corpo, mal-estar e até febre. Raramente pode ter meningite, hepatite ou encefalite na prima infecção. Depois que o herpes já está no nosso corpo, ele fica um período em latência, quietinho, sem nos causar problemas, até que nossa imunidade cai e ele reativa. A forma mais comum de reativação é o aparecimento de lesões na pele ou mucosa dos lábios ou genitais, que começam com bolinhas vermelhas, doloridas, que podem coçar e evoluem com pequenas bolinhas de água e que depois se rompem e vão formar vermelhas, doloridas, que podem coçar e evoluem com pequenas bolinhas de água e que depois

0: do sarampo em alguns países, pelas baixas coberturas vacinais. A maior preocupação é que alguém com sarampo venha para o nosso país curtir o carnaval e encontre por aqui foliões desprotegidos, ou seja, que também não tenham tomado a vacina. O sarampo também pode ser confundido com uma gripe, pois ele causa febre, tosse, conjuntivite, dor de cabeça, lesões na mucosa oral e manchas pelo corpo. A dica é sempre procurar um serviço de saúde quando houver algum desses sintomas para ser diagnosticado e tratado adequadamente. Nesse caso, além do risco de evoluir com gravidade, há o risco de transmitir para um grande número de pessoas, comprometendo a saúde de muita gente. É importante ficar em casa e cumprir o isolamento adequado quando recomendado. E em relação aos mitos, você sabe o que não é transmitido pelo beijo? HIV não é transmitido pelo beijo. As hepatites B e C também não. Para transmitir essas doenças é necessário contaminação com sangue, acidente pérfuro-cortante, relação sexual desprotegida e carga viral detectável. A sífilis também só será transmitida se houver lesão ativa do cancro na região da boca. Sem ferida, o risco cai muito.
1: Meio-dia, 10 minutos. 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A falta de diversão afeta a saúde emocional do seu pet? Vamos ouvir o Alexandre Rossi, o Dr. Pet, falando a respeito.
2: Quando um animal ele faz exercício, muitas coisas acontecem, né? Então ele gasta uma energia, ele também tem alguns hormônios que vão trazer um estado de relaxamento que ajuda, e o exercício frequente até tem a capacidade de mudar o cérebro do animal. Ele fica mais equilibrado, ele pode ficar mais calmo. Muitas vezes essa diferença, ela não acontece imediatamente. Ela pode demorar um certo tempo para ter essas mudanças cerebrais. De qualquer forma, é a melhor estratégia que a gente costuma ter e indicar para lidar com um animal ansioso. Tem várias coisas que podem ser só psicológicas, né? Então é um cachorro que já tem a predisposição de ser mais agitado, por exemplo, ele costuma já ser um pouco mais ansioso, mas tem algumas situações que a parte física e fisiológica podem influenciar. Então, às vezes, a gente tem, por exemplo, um cachorro que demonstra a ansiedade dele lambendo demais, se coçando demais. Então, a gente tem que ver se não pode ser um problema de parasitas. Então, uma das primeiras coisas que a gente faz é excluir essas condições médicas que podem estar ocasionando essa hiperatividade, essa ansiedade. Inclusive, algumas alergias podem provocar isso. Então, é muito importante a gente excluir, através, né, da ajuda de um médico veterinário, através dos antiparasitários, ter certeza de que não tem uma causa fisiológica fácil de ser tratada ou de ser prevenida para não piorar ainda mais esse quadro de ansiedade.
1: Meio-dia, 13 minutos. Vamos a um rápido intervalo. Voltamos em seguida.
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4: Muito bem, retornamos com o nosso programa Rádio Repórter, edição desta quinta-feira, meio-dia, 22 minutos, a temperatura em elevação com previsão de tempo bom, temos agora 18 graus e 9 décimos.
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4: 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Nós temos aqui uma utilidade pública. Antes das notícias locais, é a campanha de ajuda para o pequeno Léo de Santa Clara do Sul, que foi diagnosticado com a doença AME, tipo 2, que é a atrofia muscular espinhal. E está correndo contra o tempo, ele precisa de ajuda para comprar o medicamento, que custa 8,6 milhões de reais. É um absurdo, né? Um medicamento custar esse valor. E ele está precisando, então, né, que as pessoas ajudem para tentar conseguir aí alcançar esse valor. Os pais, né, estão buscando através dessa campanha. Você pode doar para o Pix 048-286-900-34, ou comprando um número de rifa que está disponível no comércio local. Vamos ajudar a salvar a vida do pequeno Léo. Do comércio local, agora não sei se é de Santa Clara ou se é daqui de Marques, mas você pode fazer uma doação por Pix, qualquer valor. 048-28-690034, esse é o Pix. E qualquer coisa que você não entendeu aí o número do Pix, você pode ligar aqui para nós, aqui para a rádio, a gente passa a informação. Os nossos telefones 3850-0123 ou o celular 994-1541-67. Muito bem. Ervas medicinais, a cura pela natureza. Dia 9, hoje então, às 13h30, no Ser Nascer Juventude em Travesseiro, com a palestrante Rita Gandolfi Rameresque, eu acho que é, né? A promoção da Emater lá de Travesseiro é aberta à comunidade, não tem custo. Às 13h30 lá no Travesseirense, hoje. Então, ervas medicinais, a cura pela natureza. Outras notícias do dia de hoje, para você que acompanha o nosso programa. As informações do município de Travesseiro: a administração municipal de Travesseiro realiza dia 16 de julho, às 10 horas, o leilão de veículos, maquinários e sucatas, oferecendo bens que não estão mais sendo utilizados pelo poder público. O leilão acontecerá de forma presencial na Câmara de Vereadores lá de Travesseiro e também com a participação online, permitindo que interessados acompanhem e realizem lances pela internet. As pessoas interessadas podem entrar em contato com o site do leiloeiro, que é o carnelutileilões.com.br, ou pelo telefone 981-294055, ou se não presencialmente, dia 16 de julho, às 10 horas, na Câmara de Vereadores. A Câmara Municipal de Vereadores aprovou o projeto de lei 027 que concede incentivos à empresa LFA Engenharia e Construções Limitada, nos termos da Lei Municipal 1144, de 6 de agosto de 2023, e suas alterações. O projeto, elaborado pelo Poder Executivo, prevê a destinação de uma área de 3.500 metros quadrados no Distrito Industrial do município para a instalação de uma fábrica de tintas e argamassas da empresa LFA Engenharia e Construções. Conforme os diretores da Arten Construtora e Incorporadora, o Carlos Arnold e a Bruna Arnold, é um casal, né, que também integram a LFA Engenharia e Construções, o investimento previsto é de aproximadamente 3 milhões de reais, com geração inicial de 6 empregos diretos. O prefeito Gilmar Soutier destacou a localização estratégica de Travesseiro para receber novos empreendimentos. Abre aspas, quero agradecer a todos os envolvidos na elaboração do projeto e aos vereadores pela aprovação, fecha aspas, afirmou o prefeito. Soutier também ressaltou que Carlos e Bruna são travesseirenses, né? E que o investimento contribuirá para o desenvolvimento econômico do município. O presidente da Câmara, Sadi Markman, e os demais vereadores parabenizaram pelo investimento e desejam sucesso à empresa. E ainda uma nota sobre as obras aqui da ponte. Na manhã da quarta-feira 8, o prefeito Gilmar Soutier e o vice Arley Stephanie e também o secretário da Administração e Finanças, Maicon Wieland Tyson, receberam os diretores da Zanco Construtora, empresa responsável pela execução da nova ponte sobre o Rio Forqueta, que ligará os municípios de Travesseiro a Marques de Souza. Durante o encontro, foram discutidos o andamento da obra e o período em que não houve atividades no canteiro de obras, situação que gerou questionamento por parte da comunidade. Conforme a sócia proprietária e também engenheira da Zanco Construtora, Fabiane Bortolanza, os trabalhos não foram interrompidos, mas seguiram normalmente na sede da empresa em Xaxim, Santa Catarina. No local estavam sendo produzidos os vigotes treliçados, as longarinas protendidas, além da execução dos serviços de corte, dobra e também preparação de toda a ferragem necessária para a estrutura da ponte. Em relação ao incidente envolvendo o maquinário utilizado em outra obra da empresa, Fabiana esclareceu que os equipamentos eram locados e que novos maquinários já foram contratados com entrega prevista para o canteiro de obras de Travesseiro na próxima semana, então, né? A engenheira também ressaltou que, apesar do período sem movimentação no local, a obra permanece dentro do cronograma estabelecido em contrato. O prefeito Gilmar agradeceu a visita dos representantes da empresa e destacou a importância da transparência nas informações prestadas à administração municipal e comunidade. Notícias do município de Travesseiro. A Secretaria Municipal de Educação, Cultura e Desporto, em parceria com a Fly Patinação, realiza na terça-feira 14 um espetáculo de patinação artística no ginásio da Sociedade Esportiva Picada Flor, com início às 19h30. O evento contará com a apresentação das alunas do projeto de patinação, que atende atualmente 27 participantes e realiza ensaios às terças-feiras das 18 às 19 horas e das 19 às 20 horas no mesmo ginásio. Coordenado pela professora Marcele Patucci, o projeto proporciona aprendizado técnico e desenvolvimento artístico aos estudantes, além de promover disciplina, integração e expressão corporal. Convidamos toda a comunidade para prestigiar o espetáculo e acompanhar de perto a evolução e o talento das jovens atletas. Ainda, na última sexta-feira 3, o Grêmio Esportivo Picada Mais sediou a entrega da premiação do 11º Campeonato Integração de Bocha. O evento reuniu atletas, patrocinadores, convidados e, após a entrega dos prêmios, foi servido o jantar para todos os presentes. A competição contou com patrocínio da cooperativa Sicredi e também com apoio da administração municipal. Para o prefeito Fábio Mertz, o campeonato valoriza o esporte, fortalece os laços entre as comunidades e mantém viva uma tradição muito importante do município. Abre aspas, temos orgulho de apoiar iniciativas como esta, que promovem a convivência, a amizade e a participação da nossa população. Parabenizamos todos os atletas, equipes, organizadores e parceiros que contribuíram para o sucesso desta 11ª edição. Convite também da comunidade evangélica de confissão luterana para a tradicional festa de Ação de Graças. Ocorre domingo, agora dia 12. A programação inicia às 9 horas com culto de Ação de Graças e leilão das ofertas. Às 11 horas haverá recepção no Salão da União Centenária, seguida do almoço ao meio-dia. O cardápio inclui carnes de res, porco, galeto, massa, aipim, molho, saladas diversas, ao valor de R$ 50, para compras antecipadas. Aí no dia, R$ 55. E também ocorrerá a apresentação do grupo de danças folclóricas alemãs Schönes Jungen. A tarde contará com a animação do musical Festigma. O sorteio da rifa será realizado ao vivo pela página oficial no Facebook da Paróquia Evangélica de Confissão Luterana de Marques de Souza, no sábado, a partir das 16h. A rifa, né, ocorre no sábado, a partir das 16h, mas a festa será no domingo. Segundo o pastor Ademir Trentini, a festa de ação de graças é muito mais que um encontro festivo, é a expressão sincera da nossa gratidão a Deus por mais um ano de cuidado, provisão e bênçãos. Abre aspas, é um tempo para recordar que a cada novo amanhecer, Deus continua a nos sustentar com seu amor, acompanhando-nos em nosso trabalho, seja no campo, seja na cidade. Celebrar a ação de graças é reconhecer que tudo que somos e temos vem das mãos generosas do Senhor. Fecha aspas, comentou o pastor. Conforme o integrante da diretoria, o Edvino Klaas, antigamente a tradição do Kerb era celebrada apenas nas residências durante 3 dias consecutivos. Com a chegada do pastor Eberhard à comunidade, surgiu a ideia de ampliar a comemoração com a realização da festa da colheita. A primeira edição do evento foi realizada nas dependências do Esporte Clube Brasil. Para o prefeito Fábio Mertz, este evento celebra as tradições, mantém viva a história da nossa comunidade, celebram a gratidão e reúne as pessoas em torno da fé, da cultura e também da amizade. A compra de cartões pode ser feita de forma antecipada na lotérica, lá com a nossa amiga Dona Elisete, na Agronativa, na Secretaria da Paróquia, na Joalheria Libra e integrantes da diretoria. Maiores informações com o presidente Roberto Kremer pelo fone 992937879 e também é o WhatsApp. Né? Muito bem. Meio-dia, 36 minutos, lembrando também da Festa da Laranja, a Festa da Laranja, que ocorre no sábado agora, a 41ª Festa da Laranja, na comunidade de Vasco Bandeira. A partir já das 6h vai ter a alvorada festiva, depois tem às 8h a abertura das tendas com produtos coloniais, mateada com ervateira da família, 8h30, recebimento dos derivados e conjuntos de laranjas até às 10h30, 9h, Santa Missa, 10h30, brincadeiras de descascar laranjas, 11h, início dos julgamentos, 11h30, almoço estilo piquenique, aí tem que levar prato, talher e uma travessa para retirar a carne. Meio-dia e 30, divulgação dos vencedores dos concursos, 13h, divulgação da boneca da festa, 14h, show baile com a banda Flor da Serra. A 41ª Festa da Laranja ocorre dia 11 de julho, lá na comunidade de Vasco Bandeira. Nesse sábado agora, lá em Vasco Bandeira. Venha celebrar conosco diversão, tradição e sabores inesquecíveis. 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Nós vamos estar lá, né, coordenando lá toda essa movimentação aí dos concursos e enfim, e o convite para que todos participem, né, dessa tradicional festa, 41ª Festa da Laranja, lá na comunidade de Vasco Bandeira, sábado agora, dia 11 de julho. Meio-dia, 38 minutos.
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4: 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As informações da polícia. Uma mulher de 51 anos teve sua casa invadida, roubada e foi agredida por familiares no bairro Olarias, em Lajado. O caso aconteceu na manhã da terça-feira 7 e foi registrado na delegacia de pronto atendimento em Lajado. Segundo o boletim de ocorrência, a irmã da vítima e seu cunhado teriam invadido a sua residência, empurrado e desferido chutes contra a mulher, causando uma fratura na sua perna. Os dois também subtraíram itens do local e furaram o pneu do carro da vítima. Conforme registro, o casal estaria com problemas financeiros e havia sido despejado da própria casa. Eles teriam, inclusive, tentado roubar o cartão da mãe da vítima na última semana. O caso está sendo investigado pela Polícia Civil. O Tribunal de Justiça do Estado, TJRS, manteve a condenação do ex-prefeito de Colinas, Sandro Ranieri Herman, do PP, por improbidade administrativa em razão do direcionamento de uma licitação para a aquisição de combustíveis realizada em 2017. A decisão da Primeira Câmara Civil confirmou as sanções de suspensão dos direitos políticos por 8 anos, ressarcimento integral dos prejuízos causados ao município de Colinas, pagamento de multa civil, proibição de contratar com o poder público por pelo menos pelo mesmo período e perda de eventual função pública. O acórdão ainda não transitou em julgado e pode ser objeto de recurso aos tribunais superiores. Foi identificado o trabalhador morto após ser atingido por um galho de árvore às margens da BR-386 em Pouso Novo na manhã da quarta-feira 8. Rudy Miller, 53 anos, era morador de Teutônia e realizava trabalhos junto à rede elétrica do local quando foi atingido pelo galho da árvore. Ele não resistiu aos ferimentos e faleceu no local. O caso aconteceu por volta das 9 horas, no quilômetro 296 da rodovia, na localidade de Barro Preto. Equipes da Brigada Militar, Polícia Civil e também IGP e a Secretaria Municipal de Saúde do município atenderam a ocorrência. Outras informações. Pois a Polícia Civil já tem uma suspeita de ter enviado um cachorro morto dentro de uma caixa para a vereadora Deza Guerreiro, do PP, defensora da causa animal, em Novo Hamburgo, na região metropolitana de Porto Alegre, no Vale dos Sinos, né? Segundo o delegado Rafael Saltier, a mulher investigada prestou depoimento e confessou ter enviado o animal. O motivo do envio, no entanto, não foi divulgado pela polícia, que aguarda um avanço das investigações. O caso aconteceu na Câmara de Vereadores de Novo Hamburgo, quando a parlamentar recebeu uma caixa que acreditava ser um presente. Ao abrir a embalagem, encontrou o corpo de um cachorro morto enrolado em uma sacola plástica. A vereadora classificou o episódio como uma ameaça e afirmou que o envio do animal representa uma forma de intimidação. A caixa foi entregue à polícia e o corpo do cachorro foi recolhido para os procedimentos de investigação. Um incêndio em um veículo mobilizou o corpo de bombeiros na tarde de ontem no centro de Encantado. A ocorrência foi registrada por volta das 17h20 em um prédio localizado no cruzamento das ruas Getúlio Vargas e Oswaldo Aranha. Conforme os bombeiros, o proprietário de um Kia Picanto tentou ligar o veículo quando ocorreu uma explosão. Em seguida, houve vazamento de gasolina provocando um incêndio e intensa fumaça que invadiu os apartamentos do edifício. Como medida de segurança, três moradores e alguns animais de estimação foram evacuados do prédio. Apesar do susto, ninguém ficou ferido. A Polícia Civil deflagrou na manhã de hoje a Operação Ruptura, com foco na captura de foragidos por crime contra pessoas vulneráveis aqui no estado. A ação cumpre 20 mandados de prisão nos municípios de Estrela, Porto Alegre, Guaíba, Sapiranga e Novo Hamburgo. No momento, ou até o momento, dois homens foram presos. No Vale do Taquari, o município de Estrela está entre os locais alvos da operação. Conforme a Polícia Civil, os investigados possuem envolvimento em crimes como feminicídio, violência doméstica, estupro de vulnerável, tortura e descumprimento de medidas protetivas. Segundo a delegada Marina Dillenburg, da Divisão de Inteligência e Análise Criminal do Departamento Estadual de Proteção a Grupos Vulneráveis, alguns dos alvos são considerados de alta periculosidade. A Polícia Civil informou que a Operação Ruptura faz parte de uma estratégia permanente para localizar e prender foragidos envolvidos em crimes contra mulheres, crianças e adolescentes no estado. O trânsito na BR-386 em Forquetinha foi totalmente liberado por volta das 9h45 da manhã de hoje, após o atendimento de um acidente envolvendo uma carreta no quilômetro 338 da rodovia. Segundo a PRF, o motorista de 61 anos seguia no sentido interior capital quando perdeu o controle do caminhão e saiu da pista. A carreta transportava uma carga de carne e havia saído de Cascavel, no Paraná, com destino ao Chuí. O acidente provocou derramamento de óleo diesel na pista, o que exigiu a interrupção temporária do trânsito no sentido capital interior para limpeza e segurança dos usuários. Apesar dos danos e dos transtornos no trânsito, ninguém ficou ferido. Meio-dia, 46 minutos. Vamos a um rápido intervalo. Voltamos em seguida.
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4: Muito bem, retornamos com o nosso programa Rádio Repórter, edição desta quinta-feira, temperatura em elevação. Temos agora 19,6 de temperatura. A máxima pode chegar a 23 graus.
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4: 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Em parceria com as agências de notícias Bets, quase 40% dos apostadores estão endividados, com Paloma Custódio.
18: O SES e o Senai lançaram duas cartilhas educativas para orientar sobre os riscos das apostas online, as chamadas bets. Os materiais são voltados para estudantes e trabalhadores da indústria e incentivam o uso consciente do dinheiro e a busca por ajuda diante de sinais de perda de controle. Em linguagem acessível, as publicações alertam para os impactos da prática na saúde mental, nas finanças pessoais, nas relações familiares e no desempenho escolar e profissional. As cartilhas também abordam educação financeira, tomada de decisões conscientes e estratégias de prevenção ao comportamento compulsivo. O diretor superintendente do SESI, Paulo Moll, destaca que os prejuízos provocados pelas apostas vão além do aspecto financeiro.
4: Meio-dia, 58 minutos, Conab projeta queda de 20% na produção nacional de trigo, com Humberto Ferretti.
19: Safra brasileira de trigo será menor em 2026, aliás, bem menor. A colheita esperada pela Conab é de 6.297.000 toneladas, 20% a menos que no ano passado. A tendência é de uma área de cultivo 13% menor, enquanto o rendimento vai encolher 7%. Os números, porém, ainda podem melhorar ou piorar de acordo com o clima nas próximas semanas. Da Rádio 2, Humberto Ferretti.
4: Meio-dia, 58 minutos. Proposta que aumenta penas para lesão corporal de mulher é aprovada em comissão, com Patrícia Oliveira.
20: A agressão praticada contra a mulher por razões da condição do sexo feminino pode ser transformada em crime autônomo. Esse tipo de violência hoje é tratado apenas como agravante do crime de lesão corporal. A mudança aprovada na Comissão de Direitos Humanos dá mais clareza à legislação e fortalece a proteção penal das mulheres vítimas de violência de gênero. A proposta também aumenta as penas de lesão corporal grave, gravíssima ou seguida de morte praticadas contra a mulher. O relatório favorável à proposta foi lido pela senadora Roberta Accioli, do Republicanos de Roraima.
21: Evidenciando não se tratar de agressão comum, mas de uma conduta inserida em um contexto estrutural de opressão e discriminação.
20: A proposta também busca melhorar o registro desses casos, permitindo estatísticas mais precisas para orientar políticas públicas. A matéria segue agora para a Comissão de Constituição e Justiça. Da Rádio Senado, Patrícia Oliveira.
4: Pontualmente, uma hora. O nosso programa fica por aqui. Volta amanhã a partir das 11 horas da manhã. Depois do intervalo, a colega Andréia com o Fast House. Tenham todos uma ótima tarde.
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25: Meio-dia e 59.
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1: Boa tarde, muito boa tarde, queridos ouvintes. Muito bom estar aqui novamente na sua companhia. Eu aqui no estúdio e você aí onde quer que você esteja, no serviço, no trabalho, em casa, na lida, do campo, do dia a dia, dos afazeres. No seu carro, no seu caminhão, no seu ônibus, no transporte, tanto faz. Muito obrigado pela companhia. 1h04, a lua unfia minuda. Vamos dar uma conferida na nossa previsão do tempo. Hoje vai ficar um dia quentinho, agradável, temperatura 19 graus e 7 décimos. A previsão aí, hoje, dia 6, a mínima, em alguns lugares tivemos 8, né? Não foi uma mínima, foi assim uma basicazinha. Amanhã, sexta-feira, portanto, a mínima vai mudar novamente. Vai elevar um pouco a mínima, vai chegar a 10. E previsão aí de pancadinhas de chuvas isoladas. Sábado, portanto, vai chover. Então, pessoal, já se prepare. No domingo, teremos novamente pancadas de chuva com aberturas de sol. Na segunda também. Terça e quarta, previsão de tempo bom. Então, sábado, amanhã, começam já as pancadinhas de chuva e sábado se intensifica um pouco mais. 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Para você que quer pedir a sua música, fazer aquela homenagem, mandar aquele alusão, aquele abraço. Ou 3750-0123. Hoje, lembrando, ainda tá em cima do laço, mas ainda dá tempo. Tem aí o cursinho de ervas medicinais e cura pela natureza. No Céu Juventude, em Travesseiro, palestra da Rita Gandolfi Hammersky. Promoção da Emater de Travesseiro, aberta à comunidade. Começa 1h30, 13h30, então hoje, ervas medicinais e a cura pela natureza. Lá em Travesseiro, no Sérgio Juventude, início às 13h30. Quem puder participar, né? Quiser participar, quem gosta disso, vá lá, é uma ótima oportunidade. Muitas vezes a gente tem as plantas em casa, né? E não sabe o básico, né? Mas lá vai ser aprofundado mais por uma pessoa que entende. Então a gente pode fazer muitas curas em casa sem necessitar aí de remédios mais avançados, tá? Para dar um jeitinho em casa, não precisa estar sempre no médico. E os remédios na realidade são feitos dessas ervas medicinais que a gente tem em casa. Então aproveite, hoje a palestra lá no Seu Juventude, às 13h30 início.

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4: 1:21.
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2: 1h40.
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5: 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Está correndo contra o tempo. Precisa da sua ajuda para a compra do medicamento que custa 8,6 milhões de reais. Participe doando pelo Pix 04-82-86-90-034, que vai cair no nome aí do pai do pequeno Léo, ou comprando números de rifas que estão disponíveis no comércio. Aqui no comércio local, você encontra alguns lugares que você tem a possibilidade de colaborar, acho que é R$10 o número, né? São 53 prêmios que serão sorteados para ajudar aí o pequeno Léo. Então vamos ajudar a salvar a vida do pequeno Léo.
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0: 2 e 2.
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2:04, foi ua un fia minuto. Vamos dar uma conferida na nossa temperatura, 21 graus e 8 décimos, a temperatura muito boa, muito gostosa, agradável.

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3: 12:19.
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3: 2h40.
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15 para as 3, Fedelpristrai, agradecendo aos apoiadores culturais de Casa Móveis em Travesseiro, na Avenida 10 de Novembro, telefone 999-52-9162 ou 996-67-1206. 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Alles zum Guten, viel Glück, viel Geld und viel Feste. Hoje, quinta-feira, 9 de julho, Noeli Miller, Marlene Presser, Luciana Lindemann Trezel, Andressa Horn, Elaine Kern e Leila Brum. Aos aniversariantes, muita paz, alegria, felicidades, muitos e muitos anos de vida. Homenagem do programa Fest House e de toda a equipe Integração.

0: 99.
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3: Certa. 2h58.
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0: Está começando mais um Pegada Sertaneja. Hora de aumentar o volume aí, hein? Aqui é diversão garantida e a música não para. Volume no máximo aí, vem curtir as melhores do sertanejo agora, no nosso Pegada Sertaneja.

0: Opa, é hora de dar uma pequena pausa, mas se preocupa não, hein? Voltamos daqui a pouquinho com mais sertanejo de primeira qualidade pra você.
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4: E aí, galera sertaneja, tá preparado para mais uma explosão de hits aqui no Pegada Sertaneja? Então segura e vem comigo, porque a festa está apenas começando.
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0: sintonizado, Pegada Sertaneja volta daqui a pouquinho.
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0: Entrar de cabeça na vibe sertaneja mais animada do rádio. Então, aumente esse volume aí que a gente vai sacudindo aqui com as melhores do sertanejo pra você.

0: Uau, hein? Que energia contagiante essas músicas sertanejas nos trazem. Mas calma, hein? Não vá embora, porque ainda temos aí muito mais sucessos incríveis pra você, pra embalar o seu programa Pegada Sertaneja. Fica ligado.
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0: 3h47.
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4: E aí, estão prontos para mais uma dose de alegria e animação? Porque o Pegada Sertanejo aqui tá prontinho. Preparamos aqui muita música boa para você curtir as melhores do sertanejo, hein?
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6: Fidume Jack, Mato Grosso e Matias.
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2: Que energia contagiante essas músicas sertanejas nos trazem. Mas calma, hein? Não vá embora, porque ainda temos aí muito mais sucessos incríveis pra você, pra embalar o seu programa Pegada Sertaneja. Fica ligado.
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7: 4 e 1.
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1: É, Fernando Sorocaba. Tô vivendo a história da delegada que tá perseguindo minha vida, rapaz. Não tá fácil, não, viu?
2: Ei, delegado, essa gosta de investigar, né?
1: Investiga, mas a gente ama essas danadas, né? Fala sério. Vamos lá, canta aí, vai.
2: Delegada, será que eu sou motivo de investigação? Segue.

0: Quero palmas pra João Neto e Frederico.
1: Neto e Frederico.
2: Alô, galera.
3: Meu Fernando Sorocaba.
2: Obrigado, rapaziada. Vocês são demais. Obrigado a vocês.
3: Sucesso cada vez mais pra vocês. Parabéns, obrigado à equipe toda aí.
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0: finalizamos aqui mais um super bloco da Kills, hein? Mais uma pegada sertaneja com as melhores do sertanejo pra você. E aí, você curtiu, né? Então fica ligado porque a gente volta já já.
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2: 4:18.
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6: Pra você aí dessa próxima música. Você que sabe, amor.

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1: Vocês aqui agora. Eu quero que vocês me respondam com muita sinceridade. Tem alguém apaixonado aqui hoje? 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Já começa assim, ó, vai.

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5: 4:31. 87,9.
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0: Mais um bloco cheio de hits sertanejos, hein? Que agitaram aí a sua programação. Mas desgruda não, hein? Daqui a pouquinho tem muito mais pra você.
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4: Certa 4h48.
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0: E aí, estão prontos para mais uma dose de alegria e animação? Porque o Pegada Sertaneja aqui tá prontinho. Preparamos aqui muita música boa para você curtir as melhores do sertanejo, hein?
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0: Que isso, cara? Vocês são incríveis.
1: Pegada Sertaneja agradece mais uma vez aí pela sua super companhia e que companhia, viu, gente? Esperamos ver você aí breve, breve, hein? 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
3: É hora da hora, hora certa.
4: 5 horas.
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0: nosso Toca Bailão quinta-feira, gente. Pra você aí, tudo de bom. Seja muito bem-vindo. Eu tô no ar com você aqui na rádio a partir de agora. Vamos lá.
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0: Como sempre, te fazendo feliz, fazendo aquela companhia perfeita pra deixar aí a tua quinta-feira muito melhor, com muita música boa e energia.
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0: e é só sucesso, as melhores do bailão, as top, rapaz, as queridinhas, aquelas que animam a galera. Você curte com a gente a partir de agora aqui no nosso Toca Bailão, que tá no ar, vamos lá. Já que Toca Bailão, tá bom demais.
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0: Vou começar aqui com a banda Passarela.
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som da banda KN Diário de Verão. Esse é o Toca Bailão pra te fazer feliz. Você ligado junto com a gente, curtindo as melhores. Um alozaço pra você, obrigado pelo carinho, pela tua audiência. Aonde você estiver com seu rádio ligado, sempre agradeço, né, por estar aqui curtindo o nosso Toca Bailão aqui na rádio. Que beleza, que maravilha. Um abraço pra você. Bora curtir sempre aqui a melhor playlist pra você ficar na nossa companhia aqui no Toca Bailão. Bora trazer mais. E agora tem o Estação Fandangueira.

0: bares da cidade, Grupo Misturadão, você aqui no nosso Toca Bailão pra te fazer feliz. Tô indo pro intervalo, daqui a pouco tem mais pra você. Não sai daí.
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2: Cinco e quinze.
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0: De volta com você aqui no Toca Bailão pra te fazer feliz. Bora, bora, gente, com a nossa super edição dessa quinta-feira. Tá bom demais. E agora eu vou trazer o São Francisco. Vamos nessa.

San Francisco Dor Bandida, você aqui no Toca Bailão. Tá ligado com a gente, tá curtindo sempre as melhores. Obrigado pelo carinho, pela sua companhia, a sua audiência na cidade, no interior, pela internet também. Grande abraço pra você, obrigado por sempre estar aqui na rádio, curtindo o nosso Toca Bailão. Coisa boa, gente, que alegria. Alô, você que tá em casa, tá no seu trabalho, já tá me seguindo no Instagram, vai lá e segue no arroba Nando Freitas Locutor, vai lá. E agora eu vou trazer uma pra você matar a saudade, Banda Modelo, A Vida é Agora. Vamos nessa!

0: Você Morreu, Banda Sétimo Sentido, teve a participação do Rainha, você no Toca Bailão. Tô indo pro intervalo, gente, daqui a pouco tem mais, não sai daí.
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0: 5h31. 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
8: Tô de volta com você aqui no Toca Bailão, gente, nessa quarta-feira. E aí me conta o que, que você tá fazendo, tá em casa, tá no seu trabalho, tá levando a gente na carona. Um abraço, muito obrigado, né, pela preferência. Aqui as melhores do bailão pra você. Agora tem o som da banda modelo, vamos nessa!

Se eu não tivesse bloqueado, banda modelo, você aqui no Toca Bailão, tá ligado, tá no clima, tá sempre junto com a gente, um abraço pra você aí, que beleza, um alôzaço pra você que tá na cidade, tá no interior, tá pela internet também, nos quatro cantos da cidade, e pra você que tá sempre, de segunda a sexta-feira, todo dia com a gente, aqui no Toca Bailão, nesse horário, convido você, vai lá e me segue no Instagram, no arroba Nando Freitas Locutor, vai lá, quero ver você fazer parte nossa comunidade. Vou trazer agora o som do Portal da Serra.

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1: Hora certa, 5h42.
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4: Tô de volta com você aqui no Toca Bailão pra te fazer feliz. Tá ligado com a gente, curtindo essa super quinta-feira. Bora trazer mais música. Esse é o Toca Bailão. Alô, você aí. Toca Bailão. Beleza, hein? Agora eu vou trazer o som da banda Destaque Nacional.

Destaque Nacional Calamidade Emocional. Esse é o Toca Bailão pra você que tá junto com a gente. Que alegria, coisa boa, né, gente? Bom demais ter você no clima, sempre junto com a gente, curtindo as melhores do bailão. Aquele abraço. Obrigado pelo carinho de sempre. Já vai seguindo lá, segue lá nas redes sociais, arroba Nando Freitas Locutor, e segue o Show Bandas também. Que beleza você fazendo parte da comunidade do bailão. Vai lá! Vou trazer agora o som da banda universitária Ligação Fora Diária. Vamos nessa!

0: banda Cosmic Express e a policial, você aqui no Toca Bailão. Indo pro intervalo, daqui a pouco tem mais pra você, então fica junto com a gente aí, aqui no Toca. Não sai daí.
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4: 5:56.
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1: Tô de volta com você aqui no Toca Bailão pra te fazer feliz. Que alegria, coisa boa ter você aqui na rádio, sempre de bem com a vida. E bora curtir mais sucesso com a gente, que o programa tá top, viu? Toca Bailão! Bora trazer o som aqui da banda Arte Livre.

beleza? A gente curtiu o som da banda Arte Livre, Consciência Pesada. Você aqui no Toca Bailão, que coisa boa. Aonde você estiver com seu rádio ligado e sintonizado, eu sempre agradeço de coração por estar aqui na rádio, nesse horário, né? Curtindo o nosso Toca Bailão de segunda a sexta-feira. Lembrando que final de semana sempre tem o programa Show Bandas e eu conto com a sua companhia. Segue lá no Instagram, @showbandas. Me segue também no @nandofreitaslocutor. E bora ser feliz com a gente. Vamos nessa! E agora tem Pérola Negra, Joia Falsa, Cigana, só música top pra você. Dá volume, vem junto, esse é o Toque.

0: alegria, rosas e versos. Você aqui no Toca Bailão, eu vou pro intervalo. Daqui a pouco tem mais, não sai daí.
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0: 6:14.
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7: De volta com você aqui no Toca Bailão pra te fazer feliz. Que beleza, você que tá ligado junto com a gente. Bora trazer mais pra você. Eita, nós. Quinta-feira tá linda. Vou trazer o som aqui da banda Champion. I Love Cerveja. Vamos nessa.

Banda Champion, I Love Cerveja e seu Toca Bailão pra te fazer feliz. Você ligado com a gente aqui na rádio, na Desde Cedo, curtindo música, notícia, informação, só coisa boa, que alegria. Bom demais ter você sempre aqui na companhia, curtindo o nosso Toca. Que beleza, gente. Pode me seguir, me segue lá no Instagram, no Facebook também, @NandoFreitasLocutor. Tô lá.

no TikTok, tem um canal no YouTube, arroba Show Bandas Podcast. Lá só tem coisa boa pra você. Confere lá. E agora eu vou trazer o som da banda Destaque Nacional.

0: som do Pérola Negra, Asas, você aqui no Toca Bailão, gente. Que maravilha, hein, pra você que tá feliz, tá junto, tá ligado com a gente. Vou pro intervalo. Toca Bailão. E daqui a pouco tem mais, não sai daí.
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3: Hora certa. 6:30.
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0: 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E eu tô de volta com você aqui no Toca Bailão pra te fazer feliz, você sempre ligado com a gente aqui na rádio. Muito obrigado, hein, pela tua companhia, tá sensacional ter você sempre aqui curtindo as melhores. Vou trazer mais! Nesse momento, abrindo as portas do Barzão do Freitas e destampando a primeira de hoje.

17, ponto de partida, você aqui no Toca Baião. Que alegria, gente, bom demais ter você sempre aqui curtindo o nosso Toca. Tô feliz demais em ter você aqui ligado com a gente também na rádio. E vamos finalizando mais uma edição do Toca Baião. Amanhã tem muito mais pra você que tá na companhia, tá na nossa audiência. Um beijo no coração, obrigado pelo carinho de sempre, é claro. E até amanhã, se Deus quiser. Amanhã, sexta-feira, vai estar linda, né? Valeu, gente, uma ótima quinta pra você. Toca Baião. Vou fechar aqui com a banda Alma Nova.

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1: Certa 6h47.
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4: 6:59.
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2: 7:19.
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3: 7h40.
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5: Que bom estarmos juntos novamente. Estamos chegando por aqui na sua rádio. Eu, seu amigo Elbert Andrade, e você do outro lado, me fazendo companhia a partir de agora com muita música sertaneja. Pode aumentar o som por aí, porque o Classe A está começando. Deixa cair os modernos.
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1: Daqui a pouquinho tem mais após o nosso giro. Aguenta aí que eu volto já.
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4: 8:21.
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1: Você está ouvindo o Sertanejo Classe A, de volta com você com mais um bloco de música boa.
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0: ficar, né?
1: Eu vou ficar.
0: Vai ficar.
1: Cheguei!
0: Obrigado, gente!
1: Salva de palmas, Leonardo, por favor!
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1: Daqui a pouquinho, muito mais.
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0: 8h40.
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7: Chegando mais sucesso em nossa programação, deixa cair os modão.
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1: A gente volta em instantes com você.
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4: 8h58.
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